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0: 7 horas e 1 minuto. Tenha uma ótima sexta-feira. Bem-vindo à Rádio Sudoeste. Eu sou a Diana Net, contigo até ao meio-dia.
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0: A primeirinha de Dua Lipa chama-se Training Season. Não te atrases, tenha uma ótima viagem.

Jamaican Bam Bam é o Yugel ou o Gel, vá, como preferires, tocar na Rádio Sudoeste. Passam agora 8 minutinhos das 7, não te atrases. Vamos lá aos primeiros updates do dia quanto a temperaturas máximas. Começamos pela cidade de Lisboa. A máxima prevista para hoje é de 30 graus. Hoje a contar com um dia com o céu limpo. Para amanhã, sábado, subida de temperatura pela capital até aos 32. Já com uma manhã com o céu ligeiramente nublado, no entanto, com o decorrer do dia tudo mais tranquilo, e no domingo 28 graus por Lisboa, a contar com um dia com o céu ligeiramente nublado. Vamos lá até à cidade do Porto, em que as coisas são um bocadinho vá mais amenas. Hoje 24 graus de máxima, com uma manhã especialmente com o céu muito nublado. Para amanhã sábado a temperatura máxima é de 25, a contar com um dia com o céu ligeiramente nublado, e no domingo cai até aos 23 graus a temperatura máxima e temos um dia com o céu muito nublado. Ainda assim é fim de semana. Aproveita muito com a boleia da tua rádio.

0: Andrew chama-se Lua, tocar na Rádio Sudoeste. Passam agora 15 minutinhos das 7, não te atrases, ainda vais ouvir o Teddy Swims e já sabes, é hora de pôr o pé na areia.
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0: É do Teddy Swim, chama-se Mr. Know It All, a tocar na Rádio Sudoeste. Não sei quanto a ti, mas arrepio-me sempre, mas sempre que ouço o Teddy Swim, que buzeirão. Passam 22 minutos das 7, não te atrases, tenha uma ótima manhã de sexta-feira. Está aí a começar o fim de semana. Não o fim de semana com as melhores temperaturas, especialmente para todos aqueles que estão aqui pelo norte, mas é fim de semana, é mesmo aquilo que importa, e que aproveites sempre também com a banda sonora da tua rádio. Já daqui a nada com o Filipe Amorim e muitos mais, não te atrases.
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Si antes te hubiera conocido, the one and only Carol G a tocar na Rádio Sudoeste, agora que são 7:30 da manhã. Não te atrases, tenha uma ótima viagem. Ora, Carol G, que será uma das 32 personalidades homenageadas em 2027 no Hall of Fame, no Passeio da Fama de Hollywood. Vai ter uma estrela por lá. São ao todo 32 personalidades as homenageadas em 2027. Nas áreas da música, cinema, televisão, teatro, rádio e entretenimento desportivo. Também será homenageado David Guetta, ainda a Sia, por exemplo, também Lil Wayne, Linkin Park ou até The Smashing Pumpkins. Se quiseres conhecer a lista completa, já sabes, é pelas redes sociais. Daqui a pouco temos mais novidades com ela, a nossa Elsa Casemiro, mas primeiro temos por cá o Chico da Tina.

0: 27 minutos para as 8, já está por cá a nossa Elsa Casimiro com novidades para esta sexta-feira. Alô, bom dia.
1: Bom dia, o que será que Troye Sivan está a preparar? O cantor anda misterioso, depois de recentemente ter prometido novidades em breve, Troye Sivan voltou a atiçar os fãs ao partilhar o site www.troyesivan.com. O artista não explicou para que serve a nova página de internet, mas aparece uma foto do seu rosto coberto de pó branco e maquiagem. Quando se toca na foto, abrem logo com pedido de subscrição. Para quem não sabe, poderá ser um álbum. O último longo de Troye Sivan foi editado em 2023, intitulado Something to Give Each Other, de onde saíram músicas como Rush, One of Your Girls e Get Me Started. Sombre atingiu um novo patamar no seu percurso musical. A faixa Undressed ultrapassou a marca de 1 bilhão de streams no Spotify, tal como aconteceu com Back to Friends. Ambas entram no seu disco de estreia, I Barely Know Her, lançado há quase um ano. A nova conquista de Sombre coincide com a publicação de um single novo, My Body Isn't Ready, no qual aborda questões de insegurança com a própria imagem corporal.
0: Obrigada, Elsa. Faltam agora 25 minutos para as 8. Temos também updates quanto a temperaturas máximas. Começamos pela cidade de Lisboa. A máxima prevista para esta sexta é de 30 graus. Hoje, com um ótimo dia pela frente, um dia com o céu limpo. Para sábado, amanhã, a temperatura máxima sobe até aos 32 e prevê-se uma manhã com o céu ligeiramente nublado, mas durante a tarde tudo tranquilo também. Já no domingo, a temperatura máxima esperada é de 28 graus. E temos já um dia com o céu um pouco mais nublado pela capital. Quanto à cidade do Porto, a máxima para esta sexta é de 24 graus. Temos em especial

Cuffert é da Beyoncé, os preferidos da Queen Bee, a tocar na Rádio Sudoeste, agora que faltam 18 minutos para as 8 da manhã. Beyoncé, que quebrou mais um recorde. Já te conto tudo daqui a nada, só vou volume agora para a Sabrina Carpenter e logo depois o Chapel Rowan aqui na Rádio Sudoeste.

0: É dos BTS, chama-se Swim, a tocar na Rádio Sudoeste. Faltam agora 8 minutos para as 8 da manhã. Não te atrases, tenha uma ótima viagem. Há bocadinho partilhava contigo que Beyoncé quebrou mais um recorde. Ai, voltou a entrar mais uma vez para a história da indústria da música, desta vez com o lançamento surpresa de Morning Dew. A cantora tornou-se a primeira artista de sempre a ter músicas na Billboard Hot 100 durante 29 anos consecutivos. No fundo, há 29 anos que Beyoncé tem pelo menos uma das suas músicas no Top Hot 100 da Billboard, reforçando o seu estatuto como uma das maiores estrelas da indústria. Esta música entrou diretamente na 26ª posição, mesmo sem qualquer campanha de promoção, qualquer videoclipe, anúncio prévio. Simplesmente a Beyoncé lançou a música e tornou-se logo viral. Morning Dew foi gravada durante as sessões do álbum Beyoncé, álbum de 2013, mas acabou por ficar fora da versão final. Ao longo dos anos, a música acabou por circular na internet e tornou-se uma das faixas mais desejadas pelos fãs. Aconteceu e deu mais um recorde à Beyoncé. Seguimos juntos, só o volume.
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0: 8:01. Não te atrases, tenha uma ótima sexta-feira. Bem-vindo à Rádio Sudoeste. Eu sou a Diana Neto, contigo até ao meio-dia, em direto à cidade do Porto.
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Lost Frequencies e Callum Scott em Where Are You Now, a tocar na Rádio Sudoeste. Passam agora 7 minutinhos das 8. Por onde andas tu? 969530396 é o número do WhatsApp da Rádio Sudoeste. Estás mais do que à vontade, vontadinha para partilhar comigo. Espero que por agora ainda tudo minimamente tranquilo quanto ao trânsito e que aproveites muito esta manhã de sexta-feira. Fica desse lado, até porque daqui a pouco quero partilhar contigo vá uma listinha de pessoas, personalidades que serão homenageadas em 2027 no Passeio da Fama de Hollywood. Já te conto mais daqui a pouco. Agora, claro, temos updates, novidades quanto a temperaturas máximas. Começamos pela cidade de Lisboa. A máxima prevista para esta sexta é de 30 graus. Hoje a contar com um dia com o céu limpo. Para amanhã, sábado, 32 graus. Já a contar com uma manhã com o céu ligeiramente nublado. E no domingo a temperatura máxima cai até aos 28 graus e temos um dia com o céu ligeiramente nublado. Quanto à cidade do Porto, tudo mais a menos, já sabes, a temperatura máxima para hoje é de 24 apenas. Temos uma manhã com o céu já bastante nublado. Para sábado amanhã 25 graus, um dia com o céu ligeiramente nublado e no domingo 23 graus, também com um dia com o céu mais nublado. Não te atrases?

0: E Coyle Ray a tocar na Rádio Sudoeste. Passam agora 17 minutos das 8. Não te atrases, tenha uma ótima viagem. Ora, David Guetta, que é um dos 32 que será homenageado em 2027, está entre as personalidades escolhidas para receber uma estrela no Passeio da Fama de Hollywood no próximo ano. É uma das maiores distinções da indústria do entretenimento, sem dúvida. Na categoria de música também serão homenageados nomes como Lil Wayne, Karol G, Sia, Linkin Park, The Smashing Pumpkins ou até The Ramones. O cantor Waylon Jennings será distinguido a título póstumo. Ao todo serão 32 personalidades as homenageadas no próximo ano nas áreas da música, cinema, televisão, teatro, rádio e entretenimento desportivo. As cerimónias de inauguração das estrelas ainda não têm data marcada, mas cada distinguido terá até 2 anos para realizar o evento e garantir a homenagem. Ai, se bem que se fosse eu achava que queria fazer o mais rápido possível, ia ficar toda entusiasmada. Por isso, parabéns para David Guetta e para todos os outros, a Karol G, a Sia, os Linkin Park e muitos mais. São 32 aqueles que no próximo ano vão ver o seu nome numa estrela do Passeio da Fama de Hollywood. Seguimos juntos, aproveita a boleia da tua rádio para onde quer que vás, onde quer que estejas, e já sabes, sempre com a banda sonora de 7.8 e 102.7.
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0: É já de 2024, passa rápido. É do Adam Porte, chama-se Move, a tocar na tua rádio. Passam 26 minutos das 8, não te atrases. Ainda vais ouvir Pedro Sampaio, Billie Eilish, Richie Gamble e muitos mais. E já daqui a nada temos novidades com a nossa Elsa Casemiro. Não te atrases, tenha uma ótima viagem. Boa sorte pelo trânsito.
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Chama-se Birds of a Feather, é de Billie Eilish, a tocar na Rádio Sudoeste. Faltam agora 28 minutos para as 9 da manhã. Não te atrases, boa sorte pelo trânsito. Vai que hoje consigas encontrar lugar para estacionar à primeira. É tudo aquilo que te desejo. Também um bom arranque de fim de semana, já com a boleia do Richie Campbell e do Vans. E daqui a nada temos novidades com a nossa Elsa Casimir e também updates quanto a temperaturas máximas para este fim de semana.

0: Faltam agora 25 minutos para as 9 da manhã. O prometido é devido. Já está por cá a nossa Elsa Casimir com novidades para esta sexta-feira. Alô, bom dia.
1: Bom dia. Sir Paul McCartney recebeu aos 84 anos a primeira indicação ao Mercury Prize. O nome do ex-Beatle aparece na lista de 12 finalistas de 2026, bem como o de Olivia Dean, uma das favoritas ao prémio que reconhece o melhor álbum britânico do ano. O segundo álbum da artista, de Art of Loving, foi distinguido nos Brit Awards e nos Mobo Awards. A nomeação

0: foi considerado o melhor álbum britânico. Karol G surpreendeu os fãs com a notícia de um álbum novo durante um concerto em Toronto, no Canadá. A cantora colombiana anunciou que o seu próximo disco fica disponível já no dia 7 de agosto, com o título No Me Arrepiento de Sentir Tanto. Será o sucessor de Tropicoqueta, de 2025, que estreou em primeiro lugar no top de álbuns latinos e em terceiro na tabela norte-americana Billboard 200, quando todas as 20 músicas do disco entraram de uma só vez na Hot Latin Songs. Já no início deste ano, Karol G recebeu o prémio de excelência internacional nos American Music Awards.
1: Obrigada, Elsa. Vamos lá também aos habituais updates quanto a temperaturas máximas. Começamos pela cidade de Lisboa. A máxima prevista para hoje é de 30 graus, hoje a contar com um dia com o céu limpo. Para amanhã, sábado, a temperatura máxima prevista é de 32 graus, já com uma manhã com o céu ligeiramente nublado. E no domingo temos um dia um bocadinho mais nublado pela capital e a temperatura máxima chega aos 28 graus. Quanto ao Porto, começamos pelo dia de hoje. Sexta, 24 graus apenas, não passamos muito disto. Temos uma manhã com o céu em especial bastante nublado. Para sábado e domingo, um fim de semana também com o céu um pouco nublado. Para sábado, a máxima prevista é de 25 e no domingo apenas 23 graus. Ainda assim, aproveita o fim de semana com a tua rádio. Só para o volume agora é para a Sabrina Carpenter, chama-se Expresso. Está na hora de um. Tenha uma ótima manhã de sexta.

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Acabaste de ouvir a Lívia Dina tocar na Rádio Sudoeste. Faltam agora 17 minutos para as 9 da manhã e eu confesso que isto me acontece poucas vezes. Mas quando acontece é que eu estou sem palavras. Eu não sei se hei de considerar isto muito bom. Quer dizer, o prato em si eu devido, mas não sei se hei de achar que é uma boa iniciativa, que vai ter muita adesão, que é só extremamente estranho. É que eu não sei. O Calvin Harris vai ter dois concertos na Escócia. Ele é escocês, é assim a maior referência de música eletrónica, uma das maiores do mundo inteiro, mas sem dúvida a maior na Escócia. E vai ter dois concertos por lá, amanhã e também no sábado. Aliás, amanhã e também no domingo. E acontece que para celebrar, não é, o seu país, a sua cultura, decidiu lançar um snack. Um snack baseado, vai, é um snack altamente cultural, é baseado e inspirado num dos pratos mais populares escoceses. Mas não deixa de ser estranho para mim. Eu já te conto a final daqui a pouco o que é que se passa. Até lá vais ouvir DJ Duarte, DJ Orbital e muitos mais. E também, claro, o senhor Calvin Harris por cá. Não te atrases, bora!

0: Com Calvin Harris com Summer, a fechar uma sequência de música da boa na Rádio Sudoeste. Esta música foi lançada no dia 14 de março de 2014. Já lá vão 12 anos, como assim? É um lançamento incrível do Calvin Harris. E por falar em lançamentos, eu quero partilhar contigo esta história que está a deixar muitos curiosos, tantos outros enojados. Olha, eu sou da time dos enojados, de certeza absoluta. Mas Calvin Harris surpreendeu os fãs ao lançar uma edição limitada do Rave Haggis, um produto inspirado no tradicional prato escocês, para assinalar os dois concertos que ele vai dar este fim de semana em Glasgow. E perguntas tu, Diana, mas afinal o que é o Haggis? Calma. O haggis é um prato tradicional escocês e é considerado o prato nacional do país. Por isso eu não quero ofender ninguém, mas posso dizer que não experimentaria de todo. E eu já estive na Escócia e isto passou-me completamente ao lado, e ainda bem. Mas tradicionalmente é feito, este prato é feito, e vamos nunca esquecer que isto foi lançado como rave haggis, como se fosse quase um snack para uma rave, portanto para uma festa. Então, tradicionalmente, é feito com miudezas de ovelha, coração, fígado e pulmões, aveia, cebola, sebo, portanto gordura animal, e especiarias e temperos. Todos estes ingredientes são assim misturados, calma que isto vai ficar pior, e originalmente são cozinhados dentro de um estômago de uma ovelha. Hoje em dia a maioria dos haggis é preparada com invólucros artificiais, mas os originais, vá, os tradicionais, são feitos mesmo dentro do estômago de uma ovelha. E o Sr. Calvin Harris, vá, decidiu então unir-se à empresa Setley Quality Foods para criar este edição especial, descrita como um Haggis Premium e apresentada numa embalagem de estilo assim muito retro, com ilustrações exclusivas dos concertos do Hampden Park. O Rave Haggis vai poder ser comprado no site oficial do Calvin Harris ou nos recintos do espetáculo, que acontecem nos dias 1 e 2 de agosto. O primeiro concerto, by the way, vai ser transmitido em direto pela BBC. Mas se tiveres curiosidade em conhecer, em ver, afinal, como é que isto acontece? Portanto, como é que é este prato? Afinal, qual é a proposta de Calvin Harris? Já sabes, é pelas redes sociais. Mas se fores da minha team, aquela que come primeiro com os olhos, porque tem que passar no meu radar para eu provar sequer, digo-te já que é um não. Mas eu não sei se hei de considerar isto muito bom, porque eu acredito que para a malta escocesa, e que está mais que habituada a comer isto, que seja assim um lançamento super divertido. Era quase assim o equivalente, sei lá, ao cura lançar uma alheira, assim de repente, não é? Era assim quase como uma coisa deste género, que eu acho que é super engraçado. Mas ali as miudezas e o estômago de ovelha, vá, foi aí que o Calvin Harris me perdeu. Mas o packaging é muito giro. Se quiseres espreitar, já sabes, é pelas redes sociais. Seguimos juntos daqui a nada com a boleia da Beyoncé e muitos mais.
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0: Silk Sonic, como quem diz, Anderson .Paak, Bruno Mars, juntos a tocar na Rádio Sudoeste. Passam agora 10 minutinhos das 9. Não te atrases, sobe o volume, até porque já sabes, temos, claro, updates quanto a temperaturas máximas. Começamos pela cidade de Lisboa. A previsão para hoje é de 30 graus de máxima e um dia com o céu limpo. Para amanhã, sábado, 32 graus e uma manhã com o céu ligeiramente nublado. E no domingo, a temperatura máxima prevista é de 28 graus, já a contar com um dia com o céu ligeiramente nublado. Quanto à cidade do Porto, a temperatura máxima para esta sexta é de apenas 24 graus. Temos uma manhã em especial com o céu bastante nublado. Para sábado, amanhã, a temperatura máxima é de 25. No domingo, 23. E temos um fim de semana com o céu ligeiramente nublado. Ainda assim, é fim de semana. É o que importa. Aproveita com a tua rádio. Um beijinho especial para todos aqueles que trabalham este fim de semana. Vá, tem que ser o que tem que ser, tem muita força. Mas pelo menos espero que as férias estejam aí à porta. Aproveita, esta é do Dave e da Thames, chama-se Rain Dance. Sobe o volume.
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a tocar em 7.8 e 102.7. Não te atrases, tenha uma ótima viagem, uma ótima manhã de sexta. Agora com a boleia do Loner Johnny e do Plutónio. Chama-se 25 de Abril. Passam 17 minutos das 9.

0: Ariana Grande chama-se 8 That I Made You Love Me, a tocar na Rádio Sudoeste e hoje a tocar em muitas plataformas, porque a espera terminou. Já está disponível o Petal, o 8º álbum de estúdio da Ariana Grande. É sexta-feira, adoramos sextas-feiras, são sinónimo de arranque de fim de semana, mas também de lançamento de muita música nova. Ariana Grande com um novo álbum, mas por exemplo, Benny Blanco, Selena Gomez e Ben Becky G com música nova, chama-se Te Olvido. Também há, por exemplo, música nova de Ellie Goulding, Four Seasons. Novo álbum de Shaboozey, chama-se The Outlaw, Sherry Lee and Osner Western Tales. Também há música nova, por exemplo, de Charlie XCX. Ainda Juicy J com novo álbum de Clock Don't Go Back. A Tones and I tem música nova, chama-se Home to Home. Ainda Sue Swedish House Mafia com Happiness Is So Sad, é música nova. Eva Max também com música nova, chama-se Work. Ainda álbum, por exemplo, do Logic, álbum do Rehab e tanto mais. É sexta-feira, há muita coisa boa e nova para ouvires por aí. Seguimos juntos, só vou bom. Aproveita a boleia da tua rádio para onde quer que vás, onde quer que estejas.
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Bibi Rexha e Faithless em New Religion a tocar na Rádio Sudoeste. Já daqui a nada temos novidades com a nossa Elsa Casemiro. Temos também updates quanto a temperaturas máximas. Fica desse lado, mas primeiro com ele é com o Chico de

0: Chico da Tina, chama-se Sou Grande no Amor, a tocar na Rádio Sudoeste. Faltam agora 23 minutos para as 10. Já está por cá a nossa Elsa Casimiro com novidades para esta sexta-feira. Alô, bom dia.
1: Bom dia. Foram anunciados todos os nomeados para os Globos de Ouro 2026. Na área da música, o grande destaque vai para Maro, que está nomeada em todas as três categorias dedicadas à música: melhor intérprete, melhor atuação e melhor canção. Seguem-se Carminho, A Garota Não e Miguel Araújo, com duas nomeações. Nas categorias de cinema, O Riso e A Faca, de Pedro Pinho, e Lavagante, de Mário Barroso, são os principais favoritos à vitória, com três nomeações cada: melhor filme, melhor ator e melhor atriz. Nas de ficção, Rabo de Peixe parte na dianteira, tem cinco nomeações para melhor atriz, melhor ator e melhor projeto incluídos. No teatro, Todos Pássaros, de Álvaro Correia, também tem nomeações em cada uma das três categorias. Os prémios Globos de Ouro são entregues no dia 26 de setembro no Coliseu de Lisboa. Está a passar nos cinemas, nas sessões do filme Homem-Aranha, Um Novo Dia, o primeiro trailer de Jumanji Mundo Aberto, mas também já foi divulgado online. As imagens mostram que o filme pega no que aconteceu na parte final do filme anterior, já com 7 anos. Dwayne Johnson, Kevin Hart, Jack Black e Karen Gillan saltam da selva para o mundo real como versões desajeitadas dos seus avatares do videojogo. A estreia de Jumanji Mundo Aberto nos cinemas está marcada para 24 de dezembro. Podes conferir esta e outras notícias no site da Rádio Sudoeste.
0: Obrigada, Elsa. Faltam agora 21 minutos para as 10 da manhã. Temos também updates quanto a temperaturas máximas. Começamos pela cidade de Lisboa. A máxima prevista para hoje é de 30 graus. Hoje a contar com um dia com o céu limpo. Para amanhã, sábado, a temperatura máxima prevista é de 32. A contar com uma manhã com o céu já um pouco mais nublado. E no domingo temos um dia com o céu ligeiramente nublado. A temperatura máxima chega aos 28. Quanto ao Porto, a máxima para hoje é de 24. Graus, temos uma manhã em especial com o céu bastante nublado. Para sábado amanhã 25 graus de máxima, no domingo 23, e temos um dia e um fim de semana, no fundo, com o céu ligeiramente nublado. Não te atrases?

Vite com Next Summer a tocar em 108 e 102.7 e desde Itália damos um saltinho até Puerto Rico com o Bad Bunny. Esta chama-se Debi Tirar Más Fotos. Ainda vais ouvir Benson Boone e muitos mais, já que falamos em viagens, vá, boas férias, em caso disso, e tenho claro um ótimo fim de semana.

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1: Foi com esta que ficou viralíssimo Benson Boone com Beautiful Things a tocar na Rádio Sudoeste. Faltam 7 minutinhos para as 10 da manhã. Vá, numa semana normal estaríamos a despedir-nos. No entanto, vá, já sabes que até ao final desta semana estamos em modo extended por cá, em direto da cidade do Porto, até ao meio-dia. Ao meio-dia chega a nossa Francisca Solnado e depois logo à tarde Margarida Pressler. E não te preocupes porque... Claro, estás primeiro com mulheres, estás muito bem entregue. Depois disso, nunca te falta música da boa às tuas favoritas. Daqui a nada com o Blue Eye, com o Julinho KPSD, Pink Panthers e muitos mais. Bora lá?
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0: São agora 10 da manhã. Só o volume, a primeira é do Bruno Mars. Vais ouvir ainda ATB, Topic, Kalema e muitos mais. Tenha uma ótima viagem e tenha um ótimo fim de semana.
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0: Soundburst chama-se Home Wrecker, a tocar na tua rádio. Passam agora 14 minutinhos das 10 da manhã. Não te atrases, tenha uma ótima viagem e tenha um feliz último dia do mês de julho. Amanhã é agosto, começa o mês mais esperado, pelo menos por muitos, aqueles que têm férias marcadas. E deixa-me dizer-te também que amanhã começa a última semana que tens para poder ver o Cristo Rei ao pôr do sol. Pela primeira vez, o Santuário Nacional de Cristo Rei em Almada vai alargar o horário de funcionamento para que os visitantes possam assistir ao pôr do sol a partir do Miradouro. A iniciativa arrancou no dia 17 de julho e prolonga-se apenas até ao dia 8 de agosto, portanto até ao final da próxima semana, e todas as sextas e sábados. O monumento vai encerrar apenas às 9 horas, ao invés das habituais 7 da tarde. Durante este período continuam disponíveis todos os serviços, incluindo o elevador, o mirador panorâmico, a capela, a cafetaria, as lojas, tudo. Os bilhetes custam 10 euros para maiores de 13 anos e 3 euros para crianças entre os 8 e os 12. Mas se gostavas de assistir ao pôr do sol desde o Cristo Rei, vá, não percas a oportunidade, porque estamos assim no fundo, na última semaninha em que tens de facto esta oportunidade a acontecer. Passam 15 minutos das 10, não te atrases.
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0: Cá estão elas, 10 seguidinhas. A primeira é da Olivia Dean, ainda vais ouvir a Dua Lipa, o Ugel, DJ Télio e muitos mais. Não te atrases, tenha uma ótima viagem.
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Jamaican Bam Bam é do Yugel ou Ugel, como preferires, a tocar na Rádio Sudoeste. Passam agora 25 minutos das 10 da manhã. Não te atrases, tenha uma ótima viagem. Bem, daqui a pouco vamos falar de muito, muito, muito dinheiro. $1 milhão. Mas este dinheiro foi muito bem empregue, foi doado a uma instituição solidária. Por quem? Por Ben Affleck. Já te conto tudo daqui a nada. Sobe o volume agora para DJ Télio e Wet Bad Gang, chama-se Álcool e Prazer. Solta!

0: Chama-se Swim, a fechar uma sequência de 10 músicas seguidas na Rádio Sudoeste. Faltam agora 10 minutos para as 11, não te atrases. Quero partilhar contigo, vá, uma novidade. Ele que, além de super talentoso, revelou-se agora também capaz de chegar à última pergunta. À pergunta que vale $1 milhão no Quem Quer Ser Milionário. Ben Affleck venceu a versão norte-americana do Quem Quer Ser Milionário e arrecadou o prémio máximo de $1 milhão ao lado de Jamie Pink, o antigo campeão do concurso Jeopardy. A pergunta decisiva era sobre a tradição do presidente dos Estados Unidos perdoar 2 perus antes do dia de Ação de Graças. A dupla acertou na resposta e garantiu o prémio. O ator anunciou que vai doar todo o dinheiro à Eastern Congo Initiative, organização que ajudou a fundar em 2010 para apoiar comunidades na República Democrática do Congo, numa altura em que a região enfrenta uma crise de ébola. Esta é a segunda vitória consecutiva de um grande nome de Hollywood no concurso. No ano passado, o Matt Damon, amigo de longa data também do Ben Affleck, também ganhou $1 milhão que doou em instituições de solidariedade. Foi a vez agora de Ben Affleck, conseguiu chegar à última pergunta e fez a sua doação. Se quiseres paridar o momento, já sabes, está pelas redes sociais. Seguimos juntos, daqui a nada, para ouvires Richie Campbell e muitos, muitos mais.
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0: São agora 11 da manhã. Não te atrases, só vou uma primeira do Bel-A e do W Sounds. Ainda vais ouvir a Ray, Chico da Tini e muitos mais. E daqui a pouco conhecer o novo namorado da Irina Sheik. Fica por aí.
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0: Taylor Swift com The Fate of Ophelia, a tocar na Rádio Sudoeste. Passam agora 13 minutinhos das 11 da manhã. Vá à altura em que te apresento o novo namorado de Irina Shayk. Pelo menos vá, são os rumores que correm. A Irina poderá ter encontrado um novo amor, ao que parece. Está a viver um romance com Devin Booker, o jogador dos Phoenix Suns da NBA. Segundo a revista People, os dois foram apresentados por amigos em comum há alguns meses já, têm aproveitado o verão para passar mais tempo juntos. O casal foi recentemente visto nos Hamptons, nos Estados Unidos. Uma fonte próxima revelou que a relação ainda é recente, mas garante que existe uma forte ligação entre os dois. A mesma fonte adianta que a Irina deverá marcar presença em alguns jogos de Booker quando começar a nova temporada da NBA. A Devin Booker tem 29 anos, a Irina tem os seus 40, que não parecem nada. Devin Booker já teve uma relação bastante mediática com a Kendall Jenner entre 2020 e 2022. A Irina Shayk já foi companheira, assim aqui, do Bradley Cooper, do Cristiano Ronaldo. Ela já tem uma filha com o Bradley, inclusive, mas os dois separaram-se, mantêm uma boa relação. Quer isso dizer que estão ambos livre, leves e soltos. Que seja, vá, uma bonita história. É o que desejamos. Daqui a pouco arranca uma sequência de 10 seguidas, não te atrases. Passam 14 minutos das 11.
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0: Não percas agora uma sequência de 10 seguidas. Vais ouvir o Feig, Ariana Grande, The Weeknd e muitos mais. Boa viagem, bom fim de semana.
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Olivia Rodrigo com Stupid Song a tocar na tua rádio. Passam agora 28 minutos das 11. Não te atrases e aproveita esta manhã de sexta-feira, porque é sexta-feira, está a começar o fim de semana e estamos todos, claro, mais bem dispostos. Daqui a pouco, com o Ivandro, Julinho, KPSD, vais ouvir Bruno Mars e muitos mais. Aproveita a boleia em direto à cidade do Porto.

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0: Bom, acaba depressa. Passou assim bem rápido o Campeonato Mundial de 2026 e para a história, a Espanha vai ser a grande vencedora. Acabaste de ouvir a Shakira e o Burna Boy nesta Day Day e vais ouvir também um grande beijinho da minha parte, verdade? Estamos quase a chegar ao meio-dia, quase a chegar à tua pausa de almoço. Olha, também bem sei que são muitos aqueles que não trabalham à sexta-feira à tarde, pois trabalham mais uma hora ao longo da semana e a sexta de tarde fica livre, que seja o teu caso e que aproveites muito sempre com a banda sonora da Rádio Sudoeste. Já daqui a nada com a Francisca Solnado, ela que te faz companhia neste arranque de tarde de sexta, arranque de fim de semana, mas até lá ainda com muita música da boa e vais adorar o throwback que aí vem com o nosso Pé na Areia. Quanto a mim, Diana Neto, domingo há mais. Beijinhos, tenham um ótimo fim de semana.
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0: Olá, é meio-dia. Tenha uma boa sexta-feira. Eu sou a Francisca Solnado. Toca agora Rain Dance. Boa viagem.
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0: Hater, I Made You Love Me, a tocar na Sudoeste. E se és fã da Ariana Grande, já deves saber que acabou de lançar o seu 8º álbum de estúdio, Petal, um trabalho com 12 faixas inéditas e que inclui este sucesso que acabaste de ouvir. Já a seguir, 10 músicas.
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0: Já sabes, não percas então. E agora vem uma boa dose de música seguida a Billie Eilish, Kevin O'Chris, a começar com Bibi Rexha. Boa viagem.
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2: Pedro Sampaio, Sequência Feiticeira a tocar na Sudoeste. Boa sexta-feira e vem o pé na areia, a música de verão da Sudoeste. E vem já abrir o fim de semana, fica desse lado para veres qual é. E depois mete bem alto. Agora, Gata Only, Floy Menor, ouve só, gostas?

0: Dennis e o Kevin, o Cris, a tocarem na Sudoeste. E eu não sei se está assim tão ok para o Harry Styles, porque o novo álbum dele ficou de fora da lista de nomeados para o Mercury Prize, um dos prémios mais importantes da música no Reino Unido. Já Paul McCartney faz história aos 84 anos, recebe a primeira nomeação da carreira para este prémio. Agora vem Manchild, a Sabrina Carpenter.
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0: Olá, é uma? Eu sou a Francisca Salnado, tenho um bom almoço acompanhado pela Sudoeste, agora Believe Shooting Stars.
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0: O Chico da Tina, sou grande amor, eu de cá na Sudoeste. E como sabes, eu adoro dar-te dicas, curiosidades, notícias, tudo e mais alguma coisa. E hoje não é exceção, além do mais, é sexta-feira e eu tenho alguns planos para ti, caso não saibas o que podes fazer este fim de semana. Por isso não saias desse lado.
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0: 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Não percas então o Heartfelt Radio e a música de verão da Sudoeste está mesmo a chegar. Antes disso, o Bruno Mars traz I Just Might, boa viagem e boas férias, se for o caso.
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Tracy Abrams, That's So True, a tocar na Sudoeste. E se só chegaste agora, vens na altura certa, porque eu tenho planos para ti para este primeiro fim de semana de agosto. O final da tarde de amanhã pode ser no Castelo de São Jorge, com um bom sunset e com muita música. E para saberes o que podes fazer no domingo, vais ter de ficar desse lado. Toca agora Roses, ouve só Costas.

Mr. Know It All, e se ainda não tens planos para este fim de semana, fica uma sugestão. Está a decorrer mais uma edição do Jazz em Agosto na Fundação Caldas de Gulbenkian, em Lisboa. É um dos festivais de jazz mais conceituados da Europa e junta artistas de vários países. Este domingo há concertos ao final da tarde, às 18h30, e outro à noite, às 21h30. Agora o sombro.

0: Eu vou na sua casa, o Filipe Amorim e companhia aqui a tocar na Sudoeste. E como eu não quero que o Porto fique a perder, aqui ficam algumas sugestões para este fim de semana. Caso estejas por lá, podes aproveitar uma sessão de cinema ao ar livre. O filme que vão passar é o Tom and Jerry. Podes também assistir a concertos gratuitos, passear pela rua de cedo feita, que vai estar sem carros, visitar alguns mercados de verão que vão estar espalhados pela cidade, fazer aulas de yoga, aulas de pilates. Eu acho que não faltam programas para este fim de semana. Agora vem aí o Alex Warren.
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0: Olá, são 2 horas. Eu sou a Francisca Solnado, fico até às 5. Começamos esta hora recheados de música. Texto da primeira é a Sabrina Carpenter. Boa viagem e boas férias.
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A Ray é Where Is My Husband a tocar aqui na Rádio Sudoeste e ela tem motivos para celebrar o álbum onde está. Esta música acaba de ser nomeado para o Mercury Prize, um dos prémios mais prestigiados da música britânica que distingue o melhor álbum do ano. Na corrida estão também nomes como Olivia Dean e, pela primeira vez na carreira, Paul McCartney aos 84 anos. E quem ficou de fora foi o Harry Styles, infelizmente. O vencedor vai ser conhecido em outubro. Agora, quer passar? Ouve só, Costas.

Aqui na Rádio Sudoeste, e Rosalía continua a dar que falar depois da polémica por ter partilhado uma publicação sobre a derrota da Argentina na final do Mundial, e um concerto de homenagem que estava marcado acabou por ser cancelado. Os organizadores disseram que receberam muitas mensagens de ódio e preferiram então cancelar o espetáculo por questões de segurança, apesar da Rosalía já ter pedido desculpa e garantido que só tem carinho pela Argentina. Agora, montagem câmara lenta na Sudoeste, ouve só, Costas.

0: Lisboa, sexta-feira, 31 de julho, dizem que é o melhor dia para casar. Está a chegar o Pé na Areia, a música de verão da Sudoeste, que é um verdadeiro clássico, por isso sobe o volume, é já já.
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0: Edson Palminha, tocar na rádio Sudoeste, tem uma boa sexta-feira e eu não sei se és uma pessoa que gosta de desafios. Eu não sei se seria capaz de fazer um Ironman, mas a verdade é que o Algarve vai receber pela primeira vez esta prova. A estreia em Vila Moura está marcada para 3 de abril de 2027. Marca já na tua agenda. As inscrições já estão abertas. São quase 113 quilómetros entre natação, ciclismo e corrida. E por falar em natação, será que os BTS conseguiam nadar assim tanto? Swim, já a seguir.
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0: Olá, são 4 horas. Eu sou a Francisca Solnado, vais aturar-me mais uma horinha. Vem aí muita música, sobe o volume para o Ugel e o Solto com Jamaican Bam Bam.
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0: Francisca Solnado, na Rádio Sudoeste.
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Heavy Swims, Mr. Know It All, de Cana Rádio Sudoeste. Boa sexta-feira. E ontem foi dia de estreias no cinema. Passa pelo site da Rádio Sudoeste para estares a par de tudo. Claro que o destaque vai para o Spider-Man, mas também há outros filmes que podes ver. Agora, o Escalema, Amar pela Metade, ouve só o Costas.

Oito, Bruno Mars, a tocar na Rádio Sudoeste. E eu tenho uma pergunta para te fazer. Pagavas para ir a um concerto mesmo a saber que não ias ver o palco? E porquê é que eu estou a perguntar isto? Eu pergunto porque isto aconteceu no concerto do Bruno Mars em Londres. Foram vendidos bilhetes só áudio, ou seja, quem os comprou podia ouvir só o concerto ao vivo, mas não tinha qualquer tipo de visão, nem para o palco, nem para os ecrãs. E eu quero saber a tua opinião. Tudo isto por 68€. Davas 68€ para ir ver o Bruno Mars? Ver não, só ouvir o Bruno Mars. Queres saber tudo? 969-530-396. Agora vem a Sabrina Carpenter. Continua esta hora de música seguida. Expresso, ou só costas.

Taylor Swift a tocar na Rádio Sudoeste. Boa sexta-feira, hoje eu fico por aqui. Amanhã estou de volta das 10 às 2. Agora vem a Margarida Pressler para te fazer companhia no teu regresso a casa. Dua Lipa com Houdini. Boa viagem, ouve só costas.

0: Olá, 5:02. É uma boa tarde. Fica agora comigo, Margarida, até às 9. Vem a super talentosa Ray. Where is my husband?
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0: Lá foi só fé o brasileiro Gabriel Ângelo, mais conhecido por Grelo. E se estás pelo norte, o Vizinhança está de regresso ao Porto de 5 a 26 de agosto. São muitas as propostas de animação. Organizado pela Autarquia do Porto, o evento junta música, teatro, jogos e muitas outras atividades nos jardins e parques da cidade. O programa de cada fim de semana vai sendo disponibilizado online em www.agoraporto.pt. Agora são 5h20, vem um recado. Depois chega Ariana Grande com Hate That I Made You Love Me. Ela que lançou hoje um single novo e também um álbum de nome Petal, vai conhecer no nosso site. Rádio Sudoeste.pt, tenha um ótimo fim de semana.
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0: de bem romântico na tua rádio com Amar Outra Vez, Anselmo Ralph. Agora são 5:30, está na hora das notícias com a nossa romântica Elsa Casimiro. Ela só se ri, olha, no infinito.
1: Não sei se sou romântica, Margarida.
0: Acho que não é. Eu acho que
1: estás enganada.
0: Não sei. É que ninguém sabe.
1: É verdade, sei aqui um segredo que deixou de ser segredo. Porque Margarida acaba de dizer ao mundo que eu sou romântica. Vamos então falar romantismo diferente, okay. o da Ariana Grande. Está um bocadinho para o bruta, digamos
0: não
1: assim.
0: O que é que se passa com aquela miúda?
1: É a raiva, aquela raiva contida. Sim. É uma raiva contida que agora vem cá para fora.
0: Mas não precisa ter um banho de sangue.
1: Não vamos aqui fazer spoilers, Margarida. Ninguém ouviu, está bem? Não. Então eu vou falar do quê? Do Petal, o novo álbum de Ariana Grande, que está desde hoje disponível nas plataformas digitais. O videoclipe oficial do tema, que dá nome ao álbum, estreou esta tarde, há pouco tempo, e sucede o primeiro single, Hate That I Made You Love Me, que estreou diretamente no primeiro lugar do Top Billboard Hot 100. Desta vez, Ariana Grande escolheu transformar a raiva na força criativa que dá vida ao seu 8º álbum de estúdio. E sim, mete sangue. Outra novidade tem a assinatura de Pedro Sampaio, com o título Tímida, Santa e Peligrosa. O single foi gravado com os artistas mexicanos Cachi Rula e Lohan. O tema mistura funk brasileiro e os ritmos do trap e reggaeton da dupla. O DJ e produtor Pedro Sampaio mantém assim a aposta internacional após o Jet Ski Remix com a superestrela argentina Emília e o Gelatina ao lado de El Bogueto.
0: Olha que bem.
1: Ah, já viste aqui a minha pronúncia?
0: Tu tens uma pronúncia fantástica.
1: É só tudo inventado, mas pronto.
0: Até já. Vamos então saber do tempo para amanhã e também para domingo, portanto, o fim de semana. Por Lisboa conta com um dia de sol, temperaturas 18 graus de mínima, 30 de máxima. No domingo as temperaturas vão descer ligeiramente e podemos ter céu nublado. Para o Porto, o céu vai estar cinzento, mas com períodos de sol. As temperaturas vão oscilar entre os 17 e os 24 graus, aliás. Tenham um ótimo fim de semana, boas férias, se for o caso.

0: Olá, boa tarde. Foi Manchild, Sabrina Carpenter, ela que está presente no último trabalho da rainha da pop Madonna, Confessions 2, que é a sequela de Confessions on the Dance Floor de 2005. 20 anos depois, Madonna continua a dar cartas. O disco conta ainda com a colaboração da ex de Karol G, Faith, também Stromae e a verdadeira princesa da pop, ou seja, a sua filha Lola Leon. A caminho das 6, tenho uma sugestão para mais logo. Cola-te à tua rádio e tenha um ótimo fim de semana.
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0: 6:01. Tem um ótimo fim de semana. Eu fui contigo até às 9. Levanta o som para a próxima. Stupid Song, Olivia Rodrigo.
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0: Lá ainda faltam 2 horas para o pôr do sol. Será sensivelmente às 8:50. Eu por aqui ainda estou. Foram os vizinhos. Agora são 6:17. Mais logo, não te esqueças que tens novos episódios do Jack Radio. Uma hora intensa com Afrojack. É depois da meia-noite. E a partir de 1, Dom Diabo traz um Hexagon Radio novinho em folha. Não me deixes escapar. Tenha um ótimo fim de semana.
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1: Grande malha foi o ginasta, o homem dos mortais, Benson Boone, e aquela que lhe deu a fama, então Beautiful Things. São 6:30, é incrível como já passou uma hora, vem as notícias com a nossa Elsa.
2: O tempo passa depressa.
1: É verdade, tenho asas.
2: Tic-tac, tic-tac. O que é que isto quer dizer?
1: Cardi B.
2: É verdade.
1: Cardi B, que eu estudei a lição.
2: Ahá, é isso mesmo, é como se chama o novo som de Cardi B. Sem papas na língua, a rapper fala diretamente a quem a critica e ninguém escapa, nem mesmo o presidente dos Estados Unidos, Donald Trump. Petal, o novo álbum de Ariana Grande, também já está desde hoje disponível nas plataformas digitais. O videoclipe oficial do tema, que dá nome ao álbum, estreou esta tarde e sucede o primeiro single Hate That I Made You Love Me, que estreou diretamente no primeiro lugar do top norte-americano Billboard. É já no domingo que David Guetta vai atuar no Parque Papa Francisco, em Louros. The Monolith Tour é apresentada como uma das maiores produções de música eletrónica do verão, uma experiência imersiva. As portas do recinto abrem às 6 da tarde e pouco tempo depois arranca a programação com o português Tiago Cruz, um dos nomes da nova geração da House e Afro House Nacional. Segue-se o DJ e produtor Maisic, artista franco-britânico que tem vindo a afirmar-se na cena eletrónica europeia. Antes da entrada em palco de David Guetta, às 9:30 da noite, atua ainda Laila Benítez, DJ, produtora norte-americana, considerada uma das artistas em maior ascensão da música eletrónica internacional.
1: Muito bem, obrigada, Elsa.
2: De nada.
1: Então agora vamos dar uma espreitadela ao tempo para o fim de semana. Agora vou começar pelo norte. O céu vai estar em tons de cinzento, mas com períodos de sol. As temperaturas no Porto vão estar entre os 17 e os 24 graus. Por Lisboa amanhã está sol. No domingo já vamos ter algumas nuvens. As temperaturas vão ser de 18 graus de mínima e 30 graus essas de máxima. Tenha um ótimo fim de semana. Fica comigo. Até às 9.

0: Olá, foi Chuva de Amor, o Escalema, e da música para os concursos, o ator Ben Affleck conquistou o prémio máximo da versão norte-americana de Quem Quer Ser Milionário. O ator ganhou cerca de 865 mil euros e decidiu doar a totalidade do valor para apoiar comunidades na República Democrática do Congo. A vitória de Ben Affleck acontece precisamente um ano depois do seu melhor amigo Matt Damon também ter participado no mesmo concurso. Na altura, o ator arrecadou igualmente $1 milhão, que foram para uma organização dedicada ao acesso à água potável e ao saneamento básico. Dois queridos, sem dúvida. Agora falta 7:15. Estás a conduzir, tem uma ótima viagem. Boas férias, se for o caso. Não tarda nada, fica aí Stateside Pink Panthers com Zara Larsa.
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televisão. E acaba aceitando o homem que tem televisão. Acaba assistindo a visão na televisão. Isso, né?

0: 7:02. Tem um ótimo final de tarde com a tua rádio. Fica aí a lindíssima Sabrina Carpenter com Tears. Bom fim de semana.
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0: Ficou aí um grande poeta para Sir Elton John, foi Eminem com o Dini. Agora são 7h31, está na hora de atualizarmos as novidades com a nossa Elsa Casimir. De novo, boa tarde, Elsa.
1: Olá, boa tarde. O trio sueco Swedish House Mafia está de volta com Happiness e So Sad. A nova faixa tem a participação da cantora Licky Lee e foi co-produzida por dois pesos pesados da cena sueca, Max Martin e Oscar Holter. Outra novidade é Te Olvido, de Benny Blanco com Selena Gomez e Becky G. Cantada em espanhol, a música antecipa Hermosos, o próximo álbum de estúdio do produtor previsto para meados de agosto. Casados desde setembro de 2025, Benny Blanco e Selena Gomez já haviam trabalhado juntos no álbum I Said I Love You First. Ellie Goulding também está de volta com o single Four Seasons e respectivo videoclipe. A canção foi escrita pela própria artista e é mais uma amostra do sexto álbum No Too Much, previsto para 4 de setembro. Antes de Four Seasons, Ellie Goulding lançou Black Prada Dress. Todas estas músicas podem ser conferidas e os respectivos videoclipes no site de Rádio Sudoeste.
0: Era o que eu estava a pensar. Ia sugerir depois.
1: Transmissão de pensamentos.
0: É.
1: Portanto, vão lá, não se esqueçam, está lá tudo, estas e outros lançamentos que também aconteceram hoje, mas sobre os quais não vamos falar, porque senão então não saímos
0: daqui. Não. Olha, bom fim de semana para falar nisso.
1: Obrigada. Obrigada. Para ti também, para todos.
0: E o tempo para o primeiro fim de semana de agosto é de céu limpo, amanhã sábado em Lisboa, no domingo conta com algumas nuvens, temperaturas mínimas de 18 graus, máximas de 30. Quanto ao Porto, as temperaturas vão estar amenas, 17 graus de mínima, máximas de 24, o céu vai estar nublado, mas com boas aberturas. Tenha um ótimo fim de semana, aproveita bem, vem aí Olívia Rodrigo.

0: Olá, foi I Just My Bruno Mars. E se tem jeito para desenhar e gostas, já estão abertas as inscrições para mais uma edição do concurso de banda desenhada da Amadora, que este ano convida os participantes a criar histórias sobre um tema tão atual quanto importante, o combate ao bullying e a promoção da inclusão. Os prémios podem chegar até aos 1000 euros. O concurso destina-se a jovens entre os 12 e os 30 anos. As inscrições terminam no dia 27 de setembro. Ainda tens muito tempo, mas não convém esquecer. A caminho das 8, faltam 13 minutos. Fica com Texas Hold'em, a Queen Bee, Beyoncé. Bom fim de semana.
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0: Olá, são 8 horas. Fica comigo mais esta hora só com música da boa seguidinha. Vai começar com Gabriela, acho que é de Sai. Depois sobe o volume para Love Tonight, por Charles. Bom fim de semana.
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Olivia Dean, Man I Need. E a próxima é para os Calema, que vão estar esta noite em Vila Nova de Cerveira, nas festas da Vila, é a partir das 11h30 da noite. Vais ouvir Leva Tudo, tem a participação do brasileiro Dilcinho. 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

Ela foi casada para esquecer os vizinhos. E não sei se a próxima concorda com a ideia. Ela namora há 2 anos com o ator Paul Mescal. Podem ter planos. É Gracie Abrams, vais ouvir That's So True. 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

0: tem visão e acaba aceitando o homem que tem televisão. 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